0: Sandy Severn, Jump In. Encerrando o primeiro set aqui do Guys, rolou também ATB com Ecstasy, Pace Hunter, Now You're Gone, e a primeira, Save My Love, Marshmallow, Ellie Goulding e Evian. Boa, né? E já já tem mais Guys, que só tá começando, tá?
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2: 9 e 12.
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0: Gás Total de volta. Set número 2 começa com Alex Warren, Ordinary.

0: Som do DJ Playboy, Aux Trip 45. Você ouviu também no segundo set aqui Martin Garrix com Told You So, Quad City DJs, Space Jam, Timbaland, Way I Are e a primeira Ordinary do Alex Warren. Boa essa versão, hein? E já já tem mais gás por aqui, eu já volto, tá?
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8: 9h31.

0: som de Class, Better Off Alone. Encerrando o terceiro set aqui do Gás, rolou também Pink com Trustful, Jason Derulo, Glad You Came, Bingo Players, For Star to Fall, John Corey, Phases, boa essa, hein? E a primeira, Aylia com Mad World. E já já tem mais Gás Total aqui.
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6: 9,50.
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0: Gás Total de volta, set número 4 na parada. Começa com Afrojack, Take Over Control.

Artimas com I Like The Way You Kiss Me. É, encerrando o set número 4 aqui do Gás. Rolou também Galantes com No Money, Deaths com Disco, Off and Back Overdrive, Timmy com Time To Say Goodbye e a primeira, Take Over com

0: Control de Afrojack. E já já tem mais gás, não acabou ainda não. Set número 5 vem aí.
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6: 10:11.
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0: Gás total, set número 5, penúltimo de hoje. Começa com Sky Full.

0: Som de escuta, Big Room Blitz. Participação do Wiz Khalifa. Você ouviu também aqui no Guys Project Futuristic com Don't Start Now, Martin Garrix. Angels for Each Other, Tiesto com Take Me. A primeira Alan Walker versus Ava Max, Sky Full of Stars. Demais, hein? E já já tem mais, guys. Vem aí o sexto e último set do programa dessa semana.
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7: 10h32.
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0: Gás Total, de volta, set número 6 na parada, começando com Don't Call Me.

0: som de Alessandro, The One, Última do Gás. Você ouviu também Britney Spears com Toxic, David Guetta com A Better World, DJ Gabi com Time to Dance, Eduard Maia e a clássica Stereo Love, e a primeira Fauzia com Don't Call Me.
1: E acabou.
0: Tô quase sem gás. E esse foi o Gás Total. Muito obrigado pela sua audiência. E até a próxima semana. 7 dias. Passa super rápido. Fica na paz e até o próximo gás. Bye, bye.
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5: 10:53.

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0: Obrigado, gente. Valeu.
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3: 11:21.

0: Demais.
1: Aí sim.
0: Valeu, meu Beto.
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2: 11:49.

0: seu bate-palma aí.
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1: Amarelo.

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4: Agora, 12:15.

Muito obrigado. Oh,

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2: Meia-noite e 42.

0: Muito obrigado, suas lindas.
1: Obrigada, gente.
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2: 1h39.

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6: 12 e 5.

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6: 4h25.

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5: 4:42.

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6: 4:58.

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3: 5:17.
4: Mas só, você lembra das 10 Maria, umas que morava lá do Tabando do Aborrecido?
5: Uai, rapaz, lembro demais. Foi a tia do Zeca, mas da Joana Tecedeira.
4: É, uai, você conheceu elas então?
5: Conheci, ainda quase que eu fiquei viúvo com uma delas.
4: Cara.
5: Mesmo? Foi a Maria Clara, aquela que estuporou, rapaz.
4: De veras?
5: É. E você ficou sabendo o que que aconteceu com essa tormenta de Maria?
4: Uai, sou o povo conta a história delas mais ou menos assim, né? O Zeca tinha 10 filhas. Todas 10 moças sorteiras. As 10 pro nome Maria. Todas 10 trabalhadeiras. A história dessas moças é assim que desenvolve. Maria Clara estuporou, era 10 e ficou 9. Aí a Maria Rita montou num podro afoito, o arreio dela virou, era 9 e ficou 8. Numa tarde de trovoada foi que a Maria Odete levou um raio na cacunda. Era 8 e ficou 7. Dessas 7 que restaram, a pobre Maria Inês arranjou um nó nas tripas. Era 7 e ficou 6. Aí a Maria da Penha inventou de pôr um brinco. Deu ferida nas orelhas. Era 6 e ficou 5. Numa tarde, a Maria Rosa foi buscar lenha no mato. Urutu ofendeu ela. Era 5 e ficou 4. A pobre Maria Arzira, no esgotamento do mês, perdeu sangue toda a vida. Era 4 e ficou 3. As 3 garrarem no corvo de estampar a banhar nuas. Maria Chica de Frussô, era 3 e ficou 2. Maria Joana deu frieira, ainda quase que ela apruma. Mas subiu para as pernas rima. Era 2, ficou 1. Ficou a Maria Arcanja que padeceu com a tiriça. Não vingou nem a derradeira pra dar as outras da notícia.
5: Rapaz, maldito, então alisou o terreiro.
4: Ih, rapaz. Acabou com tudo.

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1: Em 1957, Ataulfo Alves fez essa composição. E em 1968, ele me dizia ser a sua melhor composição.

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3: 5:35.

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1: Eu sou o terrível Billy Toceira. Eu e meus homens estamos aqui para acabar com o delegado Lobo Negro. Uma vez ele mandou-me para a cadeia, mas agora ele vai me pagar. Eu vou matá-lo, matá-lo, matá-lo.

0: Eu sou o delegado Lobo Negro e quero muito respeito aqui na vila.
1: Então você é o delegado Lobo Negro, hein? Lembra-se de mim?
0: Não, eu não sei quem é você.
1: Eu sou aquele que há 15 anos atrás você mandou para a cadeia por eu ter assaltado um banco. Agora estou aqui com os meus homens para acabar com você, delegado.
0: Ah, agora me lembro. Mas tenha muito cuidado, senhor Billy Tosseira. Eu sou rápido no gatilho.
1: Você pode ser muito rápido, delegado Lobo Negro. Mas eu tenho 5 homens comigo. Desta vez você não escapa.
0: Billy Tosseira, lembre-se que eu aqui sou a lei.
1: Não quero saber, delegado. Eu vou matar você. Rapazes, fogo nele!
0: Eu lhe avisei que sou a lei. Adeus, Tosseira. Você já era.

0: Lobo Negro, usted matou o meu irmão Tosseira. Agora eu vou matar-te.
1: Você é irmão do Tosseira? E como se chama?
0: Eu me chamo Pedro Xarope.
1: Por enquanto, eu aqui sou a lei. Durma bem, finado Xarope.

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3: 6:11.

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0: 6:28.

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3: 6:45.

0: 6h50.
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4: Olá! Luiz Fernando na área, porque tá começando o Top 30. Nossa parada musical semanal com as 30 mais, é claro. Começando com Fred Fabrício. Te amar é meu talento. 30ª posição, é claro.

0: Jota Records, Corpo Nu, posição 27 aqui na parada. Você ouviu também Justin Bieber e Nicki Minaj, Beauty and a Beat, Murilo Huff, Deixa Eu, e na 30ª posição, Te Amar é Meu Talento, som de Fred e Fabrício. E já já tem mais Top 30 com muita gente de talento por aqui.
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10: 7 e 6.
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0: Top 30 tá de volta. Danilo e Davi, posição 26. Eu não sou terapia.
15: Ingeri.

0: som de Ella Langley, Choosing Texas, posição 23 aqui na parada. Você ouviu também Grupo Menos é Mais e Simone Mendes, Pedro Pecado, Lady Gaga e Dolce, Runaway. E na posição 26, Danilo e Davi, Eu Não Sou Terapia. E já já, tem mais Top 30 aqui, tá? Eu já volto.
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11: 7h23.
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0: Tá de volta. Agora tem Natan e Zé Vaqueiro. Aproveita que eu tô obrigado.
14: 22ª posição.
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0: Essa é Simone Mendes. Direitos Iguais, 19ª da semana. Você ouviu também Marília Tavares e Priscila Senna, Amiga, rapaziada do BTS com Swim. Na posição 22 ficou Aproveita Que Eu Tô Obrigado, Natan e Zé Vaqueiro. Você aproveita, pode tomar uma água super rápido, que já já tem mais Top 30 aqui, tá?
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8: 7:37.
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0: Tá de volta. Tubarões, Diego e Vitor Hugo, 18ª da semana.
12: 18ª posição.

0: Cleiton e Romário, Zeneto e Cristiano, não namora. 16ª, Beat It, do eterno rei do pop Michael Jackson, voltando às paradas. Rolou também Murilo Huff, Saudade Estranha, e na 18ª posição, Tubarões, Diego e Vitor Hugo. E já já, tem mais Top 30, eu já volto, tá?
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9: 7h50.
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0: Top 30 está de volta. Agora tem Ponto G, Felipe Araújo e Panda. 14ª posição.
12: 14

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1: Guilherme Benuto e Panda, Eu Duvido, 11ª da semana. Ou também no Top 30, Simplesmente Acontece, parceria do Péricles com Ana Castela, Maiara e Maraíza, Reza de Mãe, e na 14ª, Ponto G, Felipe Araújo e Panda. E já já tem mais Top 30, eu já volto.
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1: Itui 4.
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1: 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Top 30 tá de volta. 10ª posição. Outro hit do rei do pop, Michael Jackson. Já assistiu o filme? É bom demais, hein? Billie Jean, agora.

0: nossa, foi por conveniência. Sétima posição, oitava mais tocada, Seu Desejo e Luísa Sonza com o Seu Desejo. Júnior e César, Cheiro de Culpado. E na décima posição, hit do eterno rei do pop Michael Jackson, Billie Jean, De Volta às Paradas. Uma rápida pausa e já já tem mais Top 30 aqui, tá?
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6: 8h22.
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8: Top 30 está de volta. Sexta posição agora. Ignora. Felipe Rodrigo.
7: Sexta posição.

0: quinta posição.
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0: Essa é Katy Perry, The One That Got Away. Terceira posição, medalha de bronze pra ela. Rolou também Geninho e Mariana Fagundes, Peão Todo Tatuado. Matheus e Cauã e Simone Mendes, Meu Silêncio. E na sexta posição ficou Felipe Rodrigo com Ignora. E não acabou ainda não. Uma rápida pausa e na volta, a vice e a campeã. Primeiríssimo lugar aqui no Top 30, tá?
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11: 8:38.
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0: Top 30 de volta. Zé Neto e Cristiano na parada. Segunda posição, Cadeira Cativa.
12: Segunda.

0: primeiríssimo lugar, Eu Te Seguro, Panda e MJ Records. Ficaram com primeiríssimo lugar, medalha de ouro. Na segunda posição, Zé Neto e Cristiano, Cadeira Cativa. Segunda mais tocada, segunda do Top 30. E acabou, mas não fica triste não, hein? Semana que vem, 7 dias, tem mais uma edição do Top 30 aqui. Muito obrigado pela sua audiência, pela sua companhia. Tudo de bom, até a próxima. Tchau, tchau.
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12: 8h48.
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16: Queridos irmãos e irmãs, paz e bem. Eu sou o Padre Adelson, pároco da paróquia Nossa Senhora do Carmo, na cidade de Arcos. Hoje, a Igreja está nos propondo a reflexão sobre a festa de Pentecostes. Celebrando hoje, com toda a Igreja, esta festa, nós somos chamados, convidados, convocados a colocar em comum na vida de comunidade, nossos dons, ministérios e carismas. Porque quanto mais nós colocamos tudo isso a serviço da comunidade, com certeza, mais e mais aumentará a fé do povo que participa desta comunidade. Atos Apóstolos orienta como foi as primeiras comunidades e as dificuldades que os próprios discípulos de Jesus tiveram, muitas vezes trancados e escondidos em casa, por medo dos judeus que perseguiam aqueles que acreditavam na ressurreição do Senhor. Hoje também, na festa de Pentecostes, nós estamos encerrando a semana de oração pela unidade dos cristãos. Portanto, celebrando hoje o nascimento da Igreja do Senhor, nós somos convidados a receber com alegria a presença do Espírito Santo de Deus em nossas vidas e assim nos tornar cada vez mais discípulos e missionários na sua obra. Naquele dia de Pentecostes, línguas de fogo pousavam sobre os discípulos e eles, cheios do Espírito Santo de Deus, falavam em diferentes línguas, de modo que ali tinha nações de todos os lugares que ouviam a palavra de Deus na sua própria língua. E hoje, mais do que nunca, nós somos convidados então, a sermos possuidores do Espírito Santo de Deus, nos reunir, refletir sobre a palavra e permitir que o mesmo Espírito sopre sobre nós e assim nos trazendo novo ânimo para o serviço de evangelização. O Espírito Santo sopra onde Ele quer e chama todos nós a sermos fontes de luzes para as pessoas que convivem conosco, seja no trabalho, seja na família, seja na comunidade. Não podemos ficar mais de portas fechadas ou trancadas, como os discípulos naquele dia. Agora, a Igreja se torna pública e somos convidados, então, em todos os espaços, a falar deste amor misericordioso de Jesus para as pessoas. Ele chega, ele deseja a paz. A paz, já sabemos que é fruto da justiça, fruto da entrega. Também ele mostra as mãos e o lado para os discípulos. E eles ficaram felizes com a presença do Senhor. Pela segunda vez, ele deseja a paz e os envia em missão. Sopra sobre eles e diz: recebam o Espírito Santo. E quando eles se sentem tão enviados para evangelizar, o Senhor dá ali para eles, naquela igreja que nascia na festa de Pentecostes, essa missão de evangelizar em todos os lugares, pregando o Evangelho a toda criatura. Portanto, o tempo do medo, o tempo de portas fechadas, trancadas, já ficou para trás. Agora, precisamos ser testemunhas do Senhor no mundo, através da luz e a presença do Espírito Santo de Deus. Esta festa de Pentecostes é a festa do amor, a festa do ação, festa da unidade. Criemos unidade em nossas comunidades cristãs. E mais que nunca, sintamos renovados pelo Espírito Santo para vivermos como missionários todos os dias de nossas vidas. Não mais medo, mas sim entrega. Entrega, doação, testemunho. E que essa festa nos ajude a tornar cada vez mais pessoas confiantes na ação do Espírito Santo de Deus em suas vidas. Sintamos hoje que o sopro do Espírito Santo de Deus vem sobre todos nós que ouvimos a palavra de Deus e que sejamos realmente enviados por Jesus e pelo Espírito Santo de Deus, para pregar o Evangelho a todas as pessoas. Coloquemos a serviço de nossos irmãos e irmãs, nossos dons, ministérios e carismas. E vamos colaborar cada vez mais na construção de um mundo mais justo e de um mundo mais fraterno. E nesse dia, sintamos renovados pelo Espírito Santo e que nossas comunidades sejam realmente o lugar da acolhida e que ali nós possamos partilhar o que nós temos e o que nós somos. E que nós, sacerdotes, possam exercer com alegria e com compaixão o sacramento da reconciliação, onde o próprio Jesus nos apresenta no Evangelho de hoje. A quem vocês perdoarem os pecados, eles serão perdoados. E quem não os perdoardes, eles lhe serão retidos. Vivamos na alegria do ministério e acolhamos as bênçãos de Deus Todo-Poderoso, Pai, Filho, Espírito Santo. Amém.
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Louvado seja o nosso Senhor Jesus Cristo. Solenidade de domingo de Pentecostes. De pé, iniciemos cantando.

0: Em nome do Pai, do Filho e do Espírito Santo, que a graça de nosso Senhor Jesus Cristo, o amor do Pai e a força do Espírito Santo estejam convosco. Bom dia. Também minha saudação àqueles que rezam conosco pela Rádio Transativa FM.
1: Irmãos e irmãs, hoje, encerrando o tempo da Páscoa, celebramos o dia em que o mistério pascal chegou à sua plenitude no dom do Espírito Santo, derramado sobre a comunidade reunida em oração. Celebremos este dia santo.
0: Então hoje nós encerramos o tempo pascal com a solenidade de Pentecostes, a festa do Espírito Santo. Peçamos perdão cantando.

Deus Todo-Poderoso, tenha compaixão de nós, perdoe os nossos pecados e nos conduza à vida eterna. Cantemos o hino de louvor.

0: Oremos. Celebramos esta Santa Missa por todos os paroquianos, vivos e falecidos, de modo especial o sétimo dia de Eni Rosa da Silva e Maria Aparecida da Silva. Ó Deus, que pelo mistério da festa de hoje, santificais vossa Igreja inteira em todos os povos e nações, derramai por toda a extensão do mundo os dons do vosso Espírito Santo e realizai agora no coração dos que creem em vós as maravilhas que operastes no início da pregação do Evangelho. Por nosso Senhor Jesus Cristo, vosso Filho, que é Deus, e convosco vive e reina na unidade do Espírito Santo, por todos os séculos dos séculos.
1: Leitura dos Atos dos Apóstolos. Quando chegou o dia de Pentecostes, os discípulos estavam todos reunidos no mesmo lugar. De repente, veio do céu um barulho como se fosse uma forte ventania, que encheu a casa onde eles se encontravam. Então, apareceram-lhe línguas como de fogo, que se repartiram e pousaram sobre cada um deles. Todos ficaram cheios do Espírito Santo e começaram a falar em outras línguas, conforme o Espírito os inspirava. Moravam em Jerusalém judeus devotos de todas as nações do mundo. Quando ouviram o barulho, juntou-se a multidão e todos ficaram confusos, pois cada um ouvia os discípulos falar em sua própria língua. Cheios de espanto e admiração, diziam: esses homens que estão falando não são todos galileus? Como é que nós os escutamos na nossa própria língua? Nós, que somos partos, medos e elamitas, habitantes da Mesopotâmia, da Judéia e da Capadócia, do Ponto e da Ásia, da Frígia e da Panfília, do Egito e da parte da Líbia, próxima de Cirene, também romanos que aqui residem, judeus e prosélitos, cretenses e árabes, todos

Leitura da primeira carta de São Paulo aos Coríntios. Irmãos, ninguém pode dizer Jesus é o Senhor a não ser no Espírito Santo. Há diversidade de dons, mas um mesmo é o Espírito. Há diversidade de ministérios, mas um mesmo é o Senhor. Há diferentes atividades, mas o mesmo Deus, que realiza todas as coisas em todos. A cada um é dada a manifestação do Espírito, em vista do bem comum. Como o corpo é um, embora tendo muitos membros, e como todos os membros do corpo, embora sejam muitos, formam um só corpo, assim também acontece com Cristo. De fato, todos nós, judeus, gregos, escravos ou livres, fomos batizados no único Espírito, para formarmos um único corpo, e todos nós bebemos de um único Espírito. Palavra do Senhor.

O Senhor esteja convosco. Proclamação do Evangelho de Jesus Cristo, segundo João. Ao anoitecer daquele dia, o primeiro da semana, estando fechadas por medo dos judeus as portas do lugar onde os discípulos se encontravam, Jesus entrou e, pondo-se no meio deles, disse: A paz esteja convosco. Depois dessas palavras, mostrou-lhes as mãos e o lado. Então os discípulos se alegraram por verem o Senhor. Novamente Jesus disse: A paz esteja convosco. Como o Pai me enviou, também eu vos envio. E depois de ter dito isso, soprou sobre eles e disse: Recebei o Espírito Santo. A quem perdoardes os pecados, eles lhe serão perdoados. A quem não perdoardes, eles lhe serão retidos. Palavra da salvação. Queridos irmãos e irmãs, como dizíamos no começo da celebração, hoje terminamos o tempo pascal. No segundo domingo da Páscoa, nós também proclamamos esse mesmo evangelho, em que o ressuscitado aparece aos apóstolos e lhes deseja a paz e lhes dá o Espírito Santo. Por isso, retomamos esse mesmo Evangelho hoje no domingo de Pentecostes, lembrando que o grande presente do ressuscitado é a paz e o Espírito Santo. O Espírito Santo é quem continua a missão de Jesus através da Igreja. É Ele quem suscita os carismas, os dons, a ação missionária e evangelizadora da Igreja. Interessante que na primeira leitura ouvimos a manifestação do Espírito Santo que os apóstolos já tinham com eles, e eles pregam para um mundo de gente de diferentes nações e todas entendem aquela pregação. Aí nós temos que recordar um outro fato bíblico no livro do Gênesis, da Torre de Babel. Quando os homens quiseram construir uma torre para chegar até Deus e terem o poder de Deus, nessa construção da torre, eles começam a não se entenderem. E ali é como uma explicação bíblica, porque temos vários idiomas. E aqui, mesmo em vários idiomas, todos entendem a pregação dos apóstolos. O que que isso quer significar para nós? Onde está Deus? A unidade, comunhão, mesmo na diversidade. É a vida da Igreja. Mesmo que tenhamos muitos dons, muitos carismas, muitos grupos, muitas espiritualidades, mas nós todos estamos unidos na mesma fé, na mesma profissão de fé da Igreja. Agora, onde a Deus não está, a divisão, confusão. E aí é preciso termos sempre esse discernimento. Até nos grupos de Igreja, se está havendo divisão, confusão, maledicência, não é o Espírito de Deus, é o Espírito ruim. Onde Deus está, mesmo na diversidade, há comunhão, há unidade, há diálogo. E aí eu digo a vocês,
Uma vez os apóstolos perguntaram a Jesus: o que que nós devemos pedir a Deus? Jesus disse: pedi o Espírito Santo. E isso deveria ser uma oração diária nossa: Espírito Santo, iluminai-me. E pedir que o Espírito Santo esteja na sua família, no trabalho, onde você estiver. Pode ter certeza, se trabalho, se família está dando confusão, divisão, ali não está o Espírito de Deus. Então sejamos espertos, peçamos: Senhor, envia seu Espírito sobre a minha família, envia seu Espírito sobre o meu trabalho, sobre as minhas relações pessoais. Queridos, a ação do Espírito Santo é que nos conduz para a santidade, para o caminho de Deus. E todos nós temos o Espírito Santo desde o batismo. Nós vamos crescendo na fé e nessa ação do Espírito Santo na nossa vida. Tanto que ele vai crescendo, que a igreja tem um segundo momento do sacramento com o Espírito Santo, que é o crisma, onde adolescentes e adultos reafirmam: eu quero seguir por esse caminho de fé, eu quero seguir por esse caminho do Evangelho. Então peçamos sempre a força e a ação do Espírito Santo. Ele é o que dizia o canto da sequência: ele quebra o que é duro, ou seja, ele quem nos converte, nos livra dos vícios. Peça sempre o dom e a força do Espírito Santo na sua vida. Nesse domingo, eu pedi aos vários grupos de música que ensaiassem uma música, porque eu queria terminar a minha reflexão com esse momento, onde através desse canto você peça a força, a graça do Espírito Santo. Feche seus olhos. Mesmo que você não saiba a música, tenta escutar a letra e vai deixando que o Espírito Santo entre no seu coração, entre na sua vida.

0: Creio em Deus Pai, Todo-Poderoso, Criador do céu e da terra, e em Jesus Cristo, seu único Filho, nosso Senhor, que foi concebido pelo poder do Espírito Santo, nasceu da Virgem Maria, padeceu sob Pôncio Pilatos, foi crucificado, morto e sepultado, desceu à mansão dos mortos, ressuscitou o terceiro dia, subiu aos céus, está sentado à direita de Deus Pai Todo-Poderoso, donde há de vir a julgar os vivos e os mortos. Creio no Espírito Santo, na Santa Igreja Católica, na comunhão dos santos, na remissão dos pecados, na ressurreição da carne, na vida eterna. Amém. Apresentemos ao Senhor nossos pedidos. Qual é a nossa súplica?
1: Senhor, dai-nos os dons do vosso Espírito.
0: Senhor, dai-nos os dons do vosso Espírito.
1: Pela Igreja, viva e atuante no mundo inteiro, para que, guiada pelo Espírito Santo, continue realizando o seu papel missionário de anunciar a boa nova da salvação a todos os povos e línguas, rezemos.
0: Senhor, dai-nos os dons do vosso Espírito.
1: Pelos governantes, para que, inspirados pelos dons do Espírito Santo, estejam sempre dispostos a promover o bem comum e estabelecer políticas públicas, principalmente em favor dos mais necessitados, rezemos.
0: Senhor, dai-nos os dons do vosso Espírito.
1: Por todos os membros da Igreja, para que, vivendo sua vocação batismal, alimentados pelos dons eucarísticos e do Espírito Santo, atuem na promoção da unidade, da comunhão e da diversidade de dons e carismas, rezemos.
0: Senhor, dai-nos os dons do vosso Espírito.
1: Para que aprendamos cada vez mais a discernir, a saber escolher caminhos de vida e a rejeitar tudo o que nos distancia de Cristo e do Evangelho, rezemos.
0: Senhor, dai-nos os dons do vosso Espírito.
1: Pelas almas de nossas irmãs, Eni Rosa da Silva e Maria Aparecida da Silva, para que sejam acolhidas junto de Deus em sua glória, e que seus familiares sejam confortados em vossa misericórdia, rezemos.
0: Senhor, dai-nos os dons do vosso Espírito. Deus de amor e de bondade, esses são os nossos pedidos, atendei-os por Cristo nosso Senhor.

Orai, irmãos e irmãs, para que o nosso sacrifício seja aceito por Deus Pai Todo-Poderoso. Receba o Senhor por tuas mãos esse sacrifício, para a glória de seu nome, para o nosso bem de toda a Santa Igreja. Concedei, nós vos pedimos, Senhor, que conforme a promessa do vosso Filho, o Espírito Santo nos revele mais abundantemente o mistério deste sacrifício e nos manifeste toda a verdade, por Cristo nosso Senhor. O Senhor esteja convosco. Corações ao alto. Demos graças ao Senhor nosso Deus. Na verdade, é digno e justo, é nosso dever e salvação dar-vos graças, sempre e em todo lugar, Senhor Pai Santo, Deus Eterno e Todo-Poderoso. Pois para levar à plenitude o mistério pascal, derramastes hoje o Espírito Santo sobre aqueles que, em comunhão com vosso Filho unigênito, se tornaram vossos filhos e filhas por adoção. É Ele que no início da Igreja nascente infundiu em todos os povos o conhecimento do verdadeiro Deus e reuniu as diversas línguas na profissão de uma só fé. Por isso, transbordando de alegria pascal, a humanidade toda exulta, mas também as forças do alto e os angélicos poderes proclamam sem fim o hino da vossa glória, cantando a uma só voz.

Na verdade, ó Pai, vós sois santo, fonte de toda santidade. Santificai, pois, estes dons, derramando sobre eles o vosso Espírito, a fim de que se tornem para nós o corpo e o sangue de nosso Senhor Jesus Cristo. Enviai o vosso Espírito Santo. Estando para ser entregue, abraçando livremente a paixão, Jesus tomou o pão, pronunciou a bênção de ação de graças, partiu e o deu a seus discípulos, dizendo: Tomai todos e comei, isto é meu corpo, que será entregue por vós.

Do mesmo modo, no fim da ceia, ele tomou o cálice em suas mãos e, dando graças novamente, o entregou a seus discípulos, dizendo: Tomai todos e bebei. Este é o cálice do meu sangue, o sangue da nova e eterna aliança, que será derramado por vós e por todos para a remissão dos pecados. Fazei isto em memória de mim. Mistério da fé. Anunciamos, Senhor, a vossa morte e proclamamos a vossa ressurreição. Vinde, Senhor Jesus. Celebrando, pois, o memorial da morte e ressurreição do vosso Filho, nós vos oferecemos, ó Pai, o pão da vida e o cálice da salvação, e vos agradecemos porque nos tornastes dignos de estar aqui na vossa presença e vos servir. Aceitai, ó Senhor, a nossa oferta. Suplicantes vos pedimos que, participando do corpo e sangue de Cristo, sejamos reunidos pelo Espírito Santo num só corpo. O Espírito nos una num só corpo. Lembrai-vos, ó Pai, da vossa Igreja, que se faz presente pelo mundo inteiro, e aqui convocada no dia santíssimo, no qual, pela efusão do vosso Espírito, foi manifestada ao mundo como sacramento de unidade para todos os povos, que ela cresça na caridade em comunhão com o Papa Leão, com o nosso Bispo Aristeu, os bispos do mundo inteiro, os presbíteros, os diáconos e todos os ministros do vosso povo. Lembrai-vos, ó Pai, da vossa Igreja. Lembrai-vos também, na vossa misericórdia, dos nossos irmãos e irmãs que adormeceram na esperança da ressurreição e de todos os que partiram desta vida. De modo especial, nossas irmãs, Eni Rosa da Silva e Maria Aparecida da Silva. Acolhei-os junto a vós, na luz da vossa face. Concedei-lhes, ó Senhor, a luz eterna. Enfim, nós vos pedimos, tende piedade de todos nós e dai-nos participar da vida eterna. Com a Virgem Maria, Mãe de Deus, São José, seu esposo, os apóstolos e todos os santos que neste mundo viveram na vossa amizade, a fim de vos louvarmos e glorificarmos por Jesus Cristo, vosso Filho. Por Cristo, com Cristo e em Cristo, a vós, Deus Pai Todo-Poderoso, na unidade do Espírito Santo, toda a honra e toda a glória, por todos os séculos dos

Rezemos com amor e confiança a oração que Jesus nos ensinou. Pai nosso que estais no céu, santificado seja o vosso nome. Venha a nós o vosso reino. Seja feita a vossa vontade, assim na terra como no céu. O pão nosso de cada dia nos dai hoje. Perdoai-nos as nossas ofensas, assim como nós perdoamos a quem nos tem ofendido. E não nos deixeis cair em tentação, mas livrai-nos do mal. Livrai-nos de todos os males, ó Pai, e dai-nos hoje a vossa paz. Ajudados pela vossa misericórdia, sejamos sempre livres do pecado e protegidos de todos os perigos, enquanto aguardamos a feliz esperança e a vinda do nosso Salvador Jesus Cristo. Vosso é o reino, o poder e a glória para sempre. Senhor Jesus Cristo, dissestes aos vossos apóstolos: eu vos deixo a paz, eu vos dou a minha paz. Não olheis os nossos pecados, mas a fé que anima a vossa igreja. Dai-lhe segundo o vosso desejo a paz e a unidade, vós que sois Deus com o Pai e o Espírito Santo. A paz do Senhor esteja sempre convosco. Cordeiro de Deus, provai e vede como o Senhor é bom. Feliz de quem encontra nele o seu refúgio. Eis o Cordeiro de Deus que tira o pecado do mundo. Senhor,

Oremos. Ó Deus, que enriqueceis a Igreja com os bens do céu, conservai-a em vossa graça, para que o dom do alto, o Espírito Santo, nela continue sendo sua força e o alimento espiritual que recebemos, aperfeiçoe em nós a obra da redenção. Por Cristo nosso Senhor. Podem se assentar. Dia 4 de junho, sem ser essa quinta na outra, é a solenidade de Corpus Christi. A missa será às 4 horas da tarde, aqui no Santuário Nossa Senhora das Dores, e a procissão, depois da missa, seguirá para a Igreja de São Sebastião. Nós passaremos aqui pela Praça do Santuário, Rua Ceará, Rua Germiro de Moura, Rua Amazonas, Avenida Irmã Inês, até a Igreja de São Sebastião. Então, daqui para lá. Então, procure saber do seu grupo de pastoral, grupo de igreja, movimento, onde vai enfeitar para que você comece a se preparar. E quem mora nessas ruas, não esquece de dar café, água, viu? Para quem está lá enfeitando, né? Na saída, você vai receber um pequeno folheto de orientações da diocese para as eleições. E estamos dando agora porque não tem nenhum candidato oficialmente. Então, na verdade, a igreja não tem nenhum candidato, mas ela tem critérios para escolhermos os nossos candidatos. Então, pegue o folheto, leia, é bem simples as orientações, principalmente vem com os critérios que devemos ter como cristãos e cristãs. Pensamos a Nossa Senhora por todas as intenções que trazemos no coração, por todos aqueles que fizeram aniversário de matrimônio, de vida. Hoje é aniversário da nossa ministra Karine, por todas as pessoas que pediram as nossas orações. Ave Maria, cheia de graça, o Senhor é convosco. Bendita sois vós entre as mulheres, e bendito é o fruto do vosso ventre, Jesus. Santa Maria, Mãe de Deus, rogai por nós, pecadores, agora e na hora de nossa morte. Amém. Nossa Senhora das Dores, aqueles que puderem se ajoelhem, aqueles que não puderem, inclinem a cabeça para a bênção solene. O Senhor esteja convosco. Deus, o Pai das luzes, que hoje iluminou os corações dos discípulos, derramando sobre eles o Espírito Santo, vos conceda a alegria de sua bênção e a plenitude dos dons do mesmo Espírito. Amém. Aquele fogo descido de modo admirável sobre os discípulos, por seu poder, purifique os nossos corações de todo mal e vos ilumine com o esplendor da sua luz. Amém. Aquele que na proclamação de uma só fé reuniu a diversidade das línguas, vos faça perseverar na mesma fé e por ela passar da esperança à plena visão. Amém. E a bênção de Deus Todo-Poderoso, Pai, Filho e Espírito Santo, desça sobre vós e permaneça para sempre. O sinal de todo o tempo, do tempo pascal, foi o sírio pascal, que agora nós apagamos e continuamos nossa caminhada sendo luz para os outros.
Ide em paz, o Senhor sempre vos acompanhe. Aleluia, aleluia. Graças a Deus, aleluia, aleluia.

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5: 10 e 3.
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Virada de plantão, vem comigo, está no ar mais uma edição do nosso Domingão Sertanejo. Mais uma vez, uma satisfação receber você por aqui, pra gente curtir grandes sucessos, grandes relíquias da nossa música caipira, da nossa música sertaneja. Eu sou o André Viola e a gente abre o Domingão Sertanejo com Christiane Ralph no mesmo olhar. Na sequência, você vai curtir Zezé de Camargo e Luciano, Sem Medo de Ser Feliz, e Mato Grosso e Matias.

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0: Obrigado. Jean e Giovanni, Amor Clandestino. Esse é o Domingão Sertanejo que volta já já, trazendo Dino Franco e Moraí, muito mais sucesso pra você.
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10: 10h24.
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1: Já tô de volta aqui com o nosso Domingão Sertanejo, já preparando aquela sequência pra você, hein? Tem Luiz Maza e Luciano, Que Amor Não Sei, Eduardo Costa com Ralph, Vontade Dividida, e a gente abre com Dino Franco e Moraí, O Pobre e o Rico.
2: Até

0: Olha, pode dizer o que quiser, mas nessa época, e Bruno Marrone era diferenciado mesmo, né? Apenas um sorriso. Depois do intervalo, eu volto trazendo mais sucesso de Paulo e Paulino e muito mais aqui no Domingão Sertanejo.
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13: 10h42.
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1: Do jeito que o povo gosta. Já tô de volta aqui com o nosso Domingão Sertanejo. E olha, você vai curtir agora comigo, Chitãozinho Chororó, Deixei de Ser Cowboy por Ela, de Paulo e Paulino, Só Felicidade. E a gente abre com os meus amigos lá de Ituiutaba, Juan e Mancini, Veneno do Desejo.

0: Caipira de Fato. Essa belíssima poesia, né, de Adalto Santos. João Carreiro e Capataz aqui no Domingão Sertanejo. Depois do intervalo tem mais. Já já tem Daniel e muito mais sucesso pra você matar saudades comigo.
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1: Vamos que vamos, aqui com o nosso Domingão Sertanejo. Olha, sempre preparando aqui o nosso Domingão do jeito que você gosta. César e Paulinho Canoeiro, neinando em cada coração uma saudade. E a gente abre com o Daniel para falar.

0: Leandro e Leonardo, um sonhador, matando saudades aqui no Domingão Sertanejo, depois do intervalo, Ataíde, Alexandre e muito mais. Fica ligado comigo.
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2: 11-19.
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1: Deixa comigo, já tô de volta aqui com o nosso Domingão Sertanejo, agradecendo sempre o carinho da sua audiência, onde quer que você esteja, seja sempre bem-vindo por aqui. Nessa sequência agora tem Cleiton e Camargo na Hora de Amar, Guilherme e Santiago Jogado na Rua, e a gente abre com Ataíde Alexandre, Quando o Amor é Pra Valer.

0: a todos os irmãos caminhoneiros do Brasil, amante da estrada, milionário e José Rico, aqui no Domingão Sertanejo, depois do intervalo, Almir Sater e muito mais. Continue ligado comigo.
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7: 11:36.
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1: E assim a gente segue o barco aqui, tocando só moda boa pra você. Você vai curtir agora comigo Enio Lima e Gustavo Neto, Amor em Segredo, Luiz Goiano e Gercel da Viola, com um pupurri de Guarânia. E a gente abre com o Almir Sater, Um Violeiro Toca.

0: Dizem que a coisa tá feia. E o que que você acha? Quem não for filho de Deus? Pois é. Tião, Carreira e Pardinho, aqui no nosso Domingão Sertanejo. Depois do intervalo eu volto com João Paulo e Daniel e muito mais.
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7: 11:55.
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1: É assim que eu gosto, junto com você e aqui no nosso Domingão Sertanejo, só matando saudades com aquelas relíquias. Olha, eu tenho certeza que tem música aí que você tem tempo que não ouve, né? Mas aqui comigo é sempre sucesso. Nessa sequência tem Ronaldo, Viola e João Carvalho, Rodeio Brasileiro, João Paulo e Daniel, Desejo de Amar, e a gente começa com Edson e Hudson. Esqueça.

A festa maravilhosa vai chegando ao fim. Graças a Deus e a Nossa Senhora Aparecida, terminamos o nosso trabalho. Aqui ficam os abraços de Barra Mansa, Professor Tenório, Jair Celes, Carlos Rosa, Maestro Martínez, Jesus Belmiro, Ronaldo Violi, João Carvalho, a todas as comissões de clubes de rodeio, tropeiros, locutores, peões de todo o Brasil e ao povão apaixonado pelo rodeio brasileiro.

0: No destaque da moda de viola, Cacique Pajé, Resto de Comida. A moda de viola é um ritmo da música caipira, né? E muita gente fala assim, ah, eu gosto de moda de viola. Tá certo, a gente fala de coração, mas a gente tem que falar que a gente gosta da música sertaneja raiz, da música caipira, né? E dentro da música caipira existem aí vários ritmos, e a moda de viola é sempre uma história, né? Bonita, uma história triste, mas sempre bem contada e no dueto com a voz e a viola. Depois do intervalo, tem mais sucesso aqui no nosso Domingão Sertanejo.
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2: Meio-dia e 13.
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1: E já tô de volta aqui com o nosso Domingão Sertanejo. Aquela sequência, olha, que você só vai aumentando o volume, eu tenho certeza, hein? Felipe Falcão e Eu Sem Ninguém. Aquele vozeirão do Falcão, né? Que saudade desse caboclo, viu? Lucas Reis e Tássio, Pra Te Amar de Uma Vez. E a gente começa com Chico Rei Paraná, Amor Rebelde.

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0: Sérgio Reis, o nosso querido Sérgio, Rio de Lágrimas.
1: Dá licença, minha gente, desculpe a pouca demora. A prosa tá muito boa, mas tenho que ir embora.
0: O Domingão Sertanejo tá chegando ao final. Mais uma vez agradecido pelo carinho da sua audiência. E no próximo domingo tem mais. Abraço do Viola e até o próximo domingo.
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9: Meio-dia e 30.
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Tati! Bom final de semana! Eu, Tati Invade, tô invadindo, hein? Dá licença aí, mas é pra trazer coisa boa pra você. O nosso Festival Sertanejo está no ar a partir de agora. Muita música boa do mundo sertanejo pra você aproveitar muito bem o seu final de semana comigo, viu? É só aumentar o volume do seu rádio e curtir. Porque olha, gente, a programação está incrível. E já vamos começar com o sucesso deles, Zé Neto e Cristiano, com Cadeira Cativa.

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1: Fred Fabrício, Cleiton Romário, etapa no volante agora.
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0: Gaguejou no celular, foi Fred e Fabrício com Cleiton e Romário. A maior saudade, Henrique Juliano. Não mexe nas minhas gavetas, foi Danilo e Davi. O nosso Festival Sertanejo volta daqui a pouquinho, porque tem muita coisa boa por aqui ainda, viu? Fica aí que eu volto já.
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7: Meio-dia e 44.
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Sozinho na sua cama, João Bosco e Vinícius, Coração traumatizou Israel e Rodolfo, o Guilherme com Maiara e Maraísa, Imagina. Tudo de bom pra você que está ouvindo o nosso Festival Sertanejo. Daqui a pouco eu volto com Ícaro e Gilmar e muito mais. Fica por aí, hein?

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2: Meio-dia e 58.
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0: Eu, Tati Invade, já estou de volta. E o Festival Sertanejo, opa, continua por aqui. Agora tem M de Mulher com Ícaro e Gilmar.
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1: Gosta de rua, Felipe Rodrigo. Eu Sem Você Não Dá, foi César Menotti Fabiano com Ana Castela. Alexia Reis com Maiara e Maraísa, Você e Ela. Olha, um final de semana maravilhoso para você que está aí com o rádio ligado no nosso Festival Sertanejo, trazendo sempre as melhores do mundo sertanejo para você. Daqui a pouquinho o Tati vai de volta e tem música boa, hein? Fica aí que eu volto bem rápido.
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1: Equivocada, foi Traia Véia com Gustavo Lima, Quando a Cidade Dorme. Pedro Henrique e João Vitor. Esse B.O. é meu. Guilherme Benuto com Matheus e Cauã. Tá curtindo o seu final de semana comigo? Tá na sua casa de boa, tá no seu trabalho, no seu carro, viajando, andando pelas ruas e avenidas, ou tá aí na boleia do seu caminhão, da sua carreta? Fica bem, fica comigo. Nosso programa tá demais. Daqui a pouquinho eu volto com mais sucessos do mundo sertanejo, só pra você, aqui no nosso Festival Sertanejo.
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8: 1:28.
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0: Bora lá curtir mais moda boa? Cleiton Romário, que faculdade você faz?
1: Meu irmão, que faculdade você faz, companheiro?
2: Essa é a dificuldade, né?

0: Localiza aí, bebê. Vitor e Luan com Henrique Juliano. Gustavo Lima, Livramento, teve participação de Gustavo Mioto. Diego e Vitor Hugo, Sofrerei. É uma melhor do que a outra. É o nosso Festival Sertanejo, que volta daqui a pouquinho.
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3: 1h40.
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0: Rafa Almeida com Gustavo Mioto, só Torre Eiffel, Manu Batidão e Guilherme Benuto. Perdoou Nada, Israel Rodolfo com Jorge Mateus. É o nosso Festival Sertanejo, o melhor da música sertaneja só pra você. Daqui a pouquinho eu volto com Henrique Juliano e Léo Chaves.
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11: 1h56.
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Meu Pra Sempre Não Era Meu foi Simone Mendes, Perdoa Amor, Marcos e Belucci, Tudo por Nada, Maiara e Maraísa. Festival Sertanejo, Mundo Sertanejo, todinho seu. Daqui a pouquinho tem muito mais. Um ótimo final de semana.

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Final de semana tá bom por aqui, né? Vamos melhorar com o sucesso de Maiara e Maraísa. Culpa Nossa aqui no nosso Festival Sertanejo. Música.

0: Clima intenso, Zé Neto Cristiano com Ana Castela, expectativa e realidade, Matheus e Cauã. Tô a fim de namorar, foi Lauana Prado, encerrando o nosso Festival Sertanejo. Foi incrível estar com você. Eu quero te convidar para que no próximo final de semana a gente se encontre de novo aqui com o nosso Festival Sertanejo. Combinado? Um beijo da Tati Invade no seu coração, fica com Deus e até o próximo final de semana. Tchau, gente!
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3: 2h22.
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1: E aí, senhoras e senhores, prazer estar contigo aqui para comandar mais um Arquivo X no seu fim de semana. Eu sou André Colatti, prazer. Vamos juntos nessa viagem maravilhosa no tempo durante 2 horas, você recordando as melhores músicas do passado de presente para você. Bom, e a gente começa o arquivo de hoje para curtir aí no fim de semana um sonsaço de Need Water com La Bomba.

0: Give Johnny Shea, sonsaço que você curtiu aqui no arquivo. Teve o som de Breed, The Guitar Man, e a primeirinha começamos bem, né, com Ned Watt e La Bomba. Gostou do primeiro bloco? Maravilhoso, né? O Arquivo X só tá começando. É bom saber que você tá aí curtindo a gente em casa, no carro, no caminhão, no ônibus, curtindo o fim de semana com as melhores músicas internacionais no seu rádio. Dá um tempinho, primeiro intervalo chegando, eu já volto com a sequência do arquivo, claro, só pra você.
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3: 12h35.
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0: E aí, tá tudo bem no seu fim de semana? Tá curtindo bastante aí a nossa programação? Arquivo X tá sensacional, né, turma? Agradecendo essa audiência maravilhosa no seu fim de semana, todo mundo curtindo, o pessoal que tá aí no sítio, na chácara, na fazenda, no ônibus, no carro, pessoal que tá no centrão da cidade, aquele abraço aí, viu, turma? Pra você em todos os bairros também, a gente tá aqui, ó, pra todo o Brasil, tá? Eu sou André Colatti e vou seguindo aqui no arquivo com você. Agora tem Phil Collins com Two Hearts.

0: Sonsaço que você curtiu, The On I Love. Tivemos também o som de Dire Straits. Ainda curtimos a primeira do bloco aqui do arquivo com Phil Collins, Two Hearts. E aí, tá gostando? É, a nossa produção, como sempre, caprichando nas melhores músicas internacionais pra você. Vou fazer um intervalo, eu já volto. Fica aí, não desgruda não, beleza?
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11: 12h50.
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0: Um finalzão de semana abençoado pra você e pra toda a sua família, pra toda essa turma maravilhosa que tá ligada no arquivo em todo o Brasil. Aqui comigo e o melhor do flashback. Red Hot Chili Peppers, pra gente curtir agora esse som. Detona aí, DJ.

0: Come Undone, o som de Duran Duran. Tivemos também Rock Set, né, com esse sonsaço aí, ó, Sleep in My Car. E a primeira foi Red Hot Chili Peppers. Começamos bem esse bloco, né? Vou fazer mais um intervalo bem rapidinho, já volto, fica aí, porque tem muito mais na sequência pra você.
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9: 3 e 5.
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0: Sim, meu querido, tô aqui pra todo o Brasil. Fala, moça! Bom fim de semana pra todo mundo curtindo aqui o Arquivo X pra todo o Brasil. Como eu já disse, a gente tá aqui 2 horas trazendo o melhor do flashback internacional. E agora eu vou abrir esse bloco com esse sonsaço de Mark.

0: Beatles, I Need You. São os aços que você curtiu aqui. Tivemos Rosala, Everybody's Free. E o som de Mark Mark foi a primeira que abriu esse bloco. Dá um tempinho que eu volto já. Preciso fazer um intervalinho. Calma que o Arquivo X tem muito flashback pela frente. Yes!
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1: 3:20.
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3: E aí, tá tudo bem? Tá curtindo bastante com a família, com os amigos? O melhor do Flashback Internacional. Eu sei, você gosta, você curte. Eu também sou fãzão de Flashback. E o Arquivo X traz pra você todo fim de semana essas duas horas de muita saudade. Agora tem o som de Tears for Fears. E a gente curte esse sonsaço aqui, ó.

0: Lily Allen, The Fear, sonsaço que você curtiu no arquivo. Teve o som de Shag. É isso aí, né? E Tears for Fears foi a primeira desse bloco aqui, abrindo muito bem. Turminha, muito obrigado por essa audiência maravilhosa. Tá bombando a audiência, viu? Estamos aqui. Eu já volto depois do intervalo com mais arquivo. Aguenta aí.
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2: 3h32.
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5: Oba! Tá todo mundo curtindo as melhores músicas internacionais no seu rádio. E a gente tá aqui, né? Eu, você, você e eu, pra todo o Brasil. Música boa, fim de semana descontraído. Você com a família, você com os amigos, você curtindo o arquivo em todo lugar. Abrindo o bloco agora com o som Zombie.

0: I Like Chopin, o som de Gazebo aqui na programação. Teve Tom Jones, você curtiu também esse som? Bom, primeiro quero dizer pra você que tô aqui muito feliz no fim de semana, trazendo o flashback de montão no arquivo, mais um intervalinho, eu já volto, prometo, é rapidaço, fica aí!
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9: 3h48.
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0: É isso aí, todo mundo ligadaço no Arquivo X. Bom fim de semana pra você, eu sou o André Colatti. A gente continua, segue aqui, ó, com mais um bloco de flashback pra você no fim de semana. Randy Bush, Run Baby Run.

Thriller, que clássico internacional de Michael Jackson aqui na programação. Tivemos também o som de Chuck Checker e Carol, a primeirinha Rand Bush com Run Baby Run. Ó, preciso fazer mais um break. Fica aí que eu já volto. O arquivo tem muito mais pra você.

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5: 4 e 3.
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9: É muito bom estar com você no Arquivo X. E ó, pra todo o Brasil, melhor ainda. Bom fim de semana com as melhores músicas internacionais. Só flashback do bom. Músicas escolhidas a dedo aqui pela nossa produção. E agora, vamos trazer mais um sonsaço aí, meu DJ. E Nexus com New Sensation.

0: Ace of Base, Foreign and Wonders, nesse bloco com Spaceman, e a primeira em Nexus com New Sensation. E com essas e outras, a gente fica por aqui. Agradece todo o Brasil por essa audiência maravilhosa, desejando um fim de semana abençoado para você e para toda a família. Eu, André Colatti, tô ficando por aqui e até semana que vem. Tchau!
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1: 4:16.
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7: Olá, um excelente final de semana para você, começando mais uma edição da nossa Máquina do Tempo. Muito prazer, Carol Castro na área, trazendo músicas pra gente recordar e curtir juntos, começando ao som de NX Zero, daqui pra frente.

0: Você curtiu Vanessa Carlton, A Thousand Miles, antes The Black Eyed Peas, I Got a Feeling e José Augusto, Chuvas de Verão.
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1: 4h36.
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0: Segundo bloco, vem chegando Beto Barbosa, Preta.

0: Ashley, A Little Respect. Antes, Maria Bethânia, A Mais Bonita, e Felipe Dilon, Musa do Verão.
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10: 4h53.

0: Grupo Dominó, Manequim, antes Milton Nascimento, Coisas da Vida e Pussycat Dolls, Hush Hush.
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7: 5:12.
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0: Quarto bloco, Lady Gaga, Poker Face.

0: Débora Blando, próprias mentiras, encerrando mais um bloco.
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6: 5 horas e 30 minutos.

0: John Travolta e Olivia Newton-John, Summer Love. Antes, Hit, Mais Você e LS Jack. Amanhã não se sabe.
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12: 5h49.
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0: Sidney Magal, beijo, lembra dessa?

0: Sacrifice e Elton John. Antes, Aerie Sperling na Captura e Sean Paul, I'm Still in Love with You.
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9: 6:06.
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0: Dançando com a Lua, capital inicial, abrindo nosso sétimo bloco.

0: Billy Joel, Uptown Girl, and Simple Plan, To My Life, os Paralamas do Sucesso, Lanterna dos Afogados.
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3: 6h21.
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6: Último bloco da nossa Máquina do Tempo, abrindo com Brava. Todo mundo.

0: Claudinho e Buchecha, quero te encontrar. Teve também Lia, O Amor é Mais e Banana Split. Vem lá bandear comigo, encerrando mais uma edição da nossa Máquina do Tempo. Eu vou ficando por aqui. Volto na próxima semana trazendo muito mais. E é claro, fico te esperando. Até lá.
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17: 6h42.
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1: Vamos cantar junto, minha gente? Olha aqui. Vamos lá.

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4: 6h59.
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2: 7h20.
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0: Muito obrigada.
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7: 7h41.
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0: Viva Jesus Cristo! Viva Jesus Cristo!
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3: 7h58.
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7: Oi, gente amiga! Tudo jóia, corações apaixonados? Aline Mota, com mais uma edição romântica pra você aqui do Love Line. A partir de agora, eu convido você a deixar o seu coração bem mansinho pra que eu possa adentrar nele. Porque aqui é o lugar onde o amor mora, não tem vergonha, nem medo. Muito menos hora de ir embora. Seja aquele amor tranquilo ou aquele amor de tirar o fôlego, todos são bem-vindos. A partir de agora, você utiliza o nosso WhatsApp ou as redes sociais aqui da emissora e participa com a gente, tá bom? Seja aquele amor tranquilo ou aquele amor explosivo, mas venha chegando. Respira fundo, porque a partir de agora a Aline Mota já está no ar.
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7: 8:23.

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2: Já estamos de volta e amor bom é aquele que chega, chegando, que fica, né? Que faz a sua cabaninha, mas pede licença, né? Amar, gente, é escolher ser feliz todos os dias com alguém ao lado, mesmo quando não parece ser tão fácil e não é. É cuidar, é respeitar, é compreender e permanecer, querendo amar a mesma pessoa todos os dias. Porque relacionamento não é sobre perfeição, é sobre decisão. E quem decide amar de verdade transforma qualquer rotina em poesia. Vamos então com mais aqui na programação.
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7: 8h41.
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11: Loves in the air, o amor está no ar, aqui na nossa programação sempre. Chegou a mensagem do Marcos Vinícius de Curitiba, Paraná, dizendo que está ouvindo o nosso programa juntinho com a esposa e que essa sintonia é o segredo dos dois. Ai, que delícia. O Julian e a Tamires de Salvador, Bahia, estão mandando aquele abraço para a família que estão em São Paulo. Eles estão viajando, mas tiraram aí o tempinho para curtir o nosso programa que sempre acompanham de São Paulo. Mas hoje estão viajando e ouvindo o nosso programa. Muito obrigada a todos que sempre nos acompanham, mesmo viajando, nos levam junto pelas redes sociais, né, e pelo nosso aplicativo. Vamos com mais, porque aqui a música não para.
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4: 8:59.
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7: Gente, perfeição, isso não existe. Relacionamento, jamais. Ó, existe parceria, tá bom? É olhar para um outro e entender o que o outro quer. E se ficar difícil, pergunte. É ter paciência quando o outro erra. E humildade para pedir desculpa quando você também erra. Amar é aquele exercício diário, treino feito através de gestos simples, que é ouvir, respeitar, cuidar. Então pratique o amor com leveza e ele acaba florescendo. Vamos com mais na programação.
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